0: 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Esse foi o primeiro bloco aqui, a primeira hora do Eletromix.
1: Encerrando muito bem com Vintage Culture com Fire Leaf. Rolou também Make It Better com Atiba. E lá em cima, 2012, teve Lorena Simpson. De 2011, aliás, Lorena Simpson com Brand New Day.
0: 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Valendo o quê, DJ?
1: Valendo um secador da Mondial presente na Mix e da Mondial pra você.
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1: Fica aí na Mix que daqui a pouquinho a gente volta com mais Eletromix que rola com a força de Bierbrauer. 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
2: Ah, eu ouvi a

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1: Mix Eletromix fazendo esquenta da sua noite e encerrando o nosso Eletromix de hoje.
2: Fechando muito bem com Corona, com Rhythm of the Night Remix para 2022. Whitney Houston com Dance with Somebody. E lá em cima, Welcome to Saint-Tropez, de DJ Antoine. Foi o nosso baú Eletromix de 2009. E teve dois baú Eletromix também, que teve Christina Aguilera com Beautiful, de 2002.
1: E tá na hora de saber quem tá levando o prêmio, né, DJ?
3: É, quem tá faturando aqui é o Arthur Moraes. Final do telefone 4903. Arthur Moraes, parabéns. Pega na segunda-feira, às 14h30.
2: Pra quem vai dar o tapa no visu com esse secador da Mondeo, presente da Mix da Mondeo, parabéns. Semana que vem, se Deus quiser, a gente tá aqui de volta com o Eletromix pra você dançar muito mais.
1: Boa balada, boa curtição, bom São João.
2: Tchau, galera.
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0: do Vale Cuscuz. Pode vir.
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0: Esse foi um set especial que eu, Alok, preparei com muito carinho pra você que curte a Mix. Espero que você tenha curtido e já avisa a sua galera, porque semana que vem tem mais.
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0: isso aqui é pra explodir a caixa de som, né? Aqui é No Break, a gente não para não. Sente essa energia, o programa continua.
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1: Mix? Pois é, e o relógio nem viu o tempo passar, né? 2 horas de música direto, sem freio, sem respirar. Esse foi o No Break na sua madrugada de sábado pra domingo. E a gente se encontra na próxima edição. Tô te esperando.
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1: Mix, e agora a gente dá aquela turbinada na programação. Se prepara para curtir mais um Super Mix. Só tem música legal, então aumenta o som para curtir. Vamos lá.
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0: 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Mix, tá rolando uma atrás da outra aqui na nossa programação. É o Super Mix. Agora, você tá pensando que acabou? Acabou não, tem mais.
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0: 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A onda agora é Copa do Mundo. E a Trionda não tá só rolando nos estádios do Mundial, não. A Rádio Mix fez aquela triangulação de respeito com Marcelo Falcão, Carlinhos Brown e o Bruno Martini, que autografaram e deixaram aqui de presente pra você. Para participar é só mandar uma mensagem pro WhatsApp da Rádio Mix no 11 983 408 mil, dizendo qual jogador do Brasil vai fazer o primeiro gol em cada jogo, usando a hashtag Bolão da Mix. O resultado você confere no site da Mix.
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0: peças foram 3 das mais pedidas por você em 2006. A qualquer momento tem mais.
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0: Mix, seja bem-vindo, seja bem-vindo ao Mix Acústico. E agora, o nosso programa chega para dar aquele toque suave e positivo para sua manhã. São as versões acústicas para você começar o dia com a energia lá em cima. Vamos nessa?
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participaram e deixaram aqui de presente pra você. 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

0: agora 6h25, e o som do Bruno Mars, I Just Might. Daqui a pouquinho a gente volta com muito mais música aqui na Mix.
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0: Caos e Sal. Já já a gente volta trazendo mais uma edição do Baú da Mix.
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2: Escócia de novo, meu parceiro. É, pode crer. Brasil e Escócia é aquele clima de Copa das Antigas, né? Mas nunca foi um jogo muito fácil. Os caras chegaram com aquele estilo clássico, força física, marcação pesada e muita bola aérea, hein, Betão?
3: É, isso aí, Canta. E claro, todo mundo de olho no McTurney, né? E o lateral Andre Robertson. Dois nomes que comandaram a seleção escocesa. Mas do lado brasileiro, a confiança tá gigante, Canta.
2: Com certeza, né? Pra fazer um jogo e ver o que dá na fase de mata-mata. Mas primeiro você confere Brasil Escócia, ó, quarta-feira aqui na Rádio Mix, com narração do Charla Podcast, em busca do Hexa, pô.
1: Vem o Hexa, Frau! 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
2: 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Mix agora 7:03, uma ótima manhã de domingo pra você, hoje 21 de junho de 2026, valeu pela sintonia, agora tem mais uma edição do Baú da Mix, é pra gente voltar no tempo e relembrar muita música boa. A gente começa com Guns N' Roses, Knockin' on Heaven's.

0: Sunset. Essa de 1995, Hanover Fit. Daqui a pouquinho a gente continua dando sequência aqui nessa viagem no tempo.
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0: E tem novidade de cinema, e essa é especial, viu? A Rádio Mix.

vilão, o vilão duas caras, um grande inimigo do Batman. Alguns rumores ainda apontam que a atriz Scarlett Johansson também estaria escalada para o filme. Será, hein? Além disso, o segundo longa vai

0: Essa é a música da Mix para Copa do Mundo da FIFA 2026. Então fique aqui para ouvir inteira a qualquer momento. 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

0: beleza. Já já a gente volta trazendo mais uma edição do Pede no Zap.
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0: gente enviando aí o seu áudio, pedindo a sua música no 11 983 408 mil. Primeira participação é do Samuel.
1: Bom dia, Rádio Mix. Aqui é Samuel da Centro, Nova Lima. Queria ouvir Chris Brown, Forever.
0: Valeu, Samuel. Bom domingo.

0: Mix agora 8:14, a Taylor Swift Long Live.
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0: É, o pede no zap até as 9 horas da manhã. Você participa, manda o seu áudio agora, tá? No 11 983 408 mil. Áudio do Amazonas, é com você, Jamile.
2: Oi, Mix, bom dia. Me chamo Jamile, sou de Manaus, Amazonas, e queria muito escutar a música da Natália Imbruglia, Torne.

0: Mix agora 8:21, Jota Quest acendo o farol.
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0: E o pede no zap continua 11 983 408 mil, áudio do Eric agora.
2: Bom dia, Rádio Mix, que é o Eric de Manaus. Gostaria de pedir a música do Coldplay, Aventure. Ótimo dia pra todos.
0: Valeu, Eric, Manaus, bom

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1: Mix agora 8h25, Coldplay Adventure of a Lifetime. Aqui é o pede no zap, você manda aí a sua participação. Manda o seu áudio agora pedindo música no 11 983 408 mil. Já a gente continua.
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0: às 9, Maroon 5, Don't Wanna Know.
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0: Vamos com mais uma participação, última participação aqui no Pede no Zap nesse domingão. 11 983 408 mil. Áudio do Will, diz aí, Will.
2: E aí, Rádio Mix, bom dia. Aqui é o Will, motorista de aplicativo do Jaraguá. Toca pra nós aí um Tupac, Change. É nóis, bom dia.
0: Valeu, Will, bom trabalho pra você, bom domingão.
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0: Mix agora 3 para as 10 e a Pitty na sua estante.
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2: Escócia de novo, meu parceiro. É, pode crer. Brasil e Escócia é aquele clima de Copa das Antigas, né? Mas nunca foi um jogo muito fácil. Os caras chegaram com aquele estilo clássico, força física, marcação pesada e muita bola aérea, hein, Betão?
3: É, isso aí, Canta. E claro, todo mundo de olho no McTurney, né? E o lateral Andre Robertson. Dois nomes que comandaram a seleção escocesa. Mas do lado brasileiro, a confiança tá gigante, Canta.
2: Com certeza, né? Pra fazer um jogo e ver o que dá na fase de mata-mata. Mas primeiro você confere Brasil Escócia, ó, quarta-feira aqui na Rádio Mix, com a narração do Charla Podcast, em busca do Hexa, pô.
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0: bom domingo pra você, valeu pela sintonia, hein? Agora tem o baú da Mix Express. É hora da gente voltar no tempo e vamos pros anos 2000, né? Uma música que é marcada pela ironia sobre o fim de um relacionamento. Aliás, esse som ficou muito conhecido aqui no Brasil por ser trilha sonora de novela. Sem muito mistério, a música é Sexed Up e quem canta pra gente esse som de 2003 é o Robin Williams.
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0: Mix agora 10h27 e o Always Is Don't Look Back in Anger. 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

0: pras 11 e o Ed Sheeran, Eyes Closed. Daqui a pouquinho tem mais música na programação da Mix. Vem aí as três mais pedidas da história da Mix do ano de 2016. Fica aí.
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0: com mais músicas aqui na programação, então não sai da sintonia.
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0: Mix é para 5 pro meio-dia, Lady Gaga, Bad Romance. Na volta tem pra você o Top Mix com as mais curtidas desse domingão. Fica aí.
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0: Mix agora meio-dia em ponto. Excelente tarde de domingão, dia 21 de junho de 2026. A partir de agora, o Cleiton Martins está aqui com você, para todo o Brasil, com as mais pedidas para você nesse domingo. E começando na quarta posição de hoje, tem o som do One Republic.

0: 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Mix agora meio-dia 17 para fechar mais uma edição do Top Mix. Taylor's, aliás, Warren, Alex Warren, Ordinary. Assim a gente fecha a nossa edição de hoje do nosso Top Mix, que vai voltando hoje ainda, logo mais, a partir das 5 da tarde.
1: 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Daqui a pouco, 5 da tarde, tem mais.

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0: Billionaire. Já já a gente volta com mais músicas pra você aqui na programação da Mix. Não sai daí.
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0: Mix agora 1h54, esse aí foi o Linkin Park, In The End.
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0: Mix agora 12h58, tá aí o som do Drake, Never There. E a gente continua com mais músicas pra você dentro do No Break. 2 horas de música direto, sem nenhum intervalo comercial.
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0: Mix agora 3:30, tá aí o som da Taylor Swift, The Fate of Ophelia. E a gente continua com No Break, você não ouve comercial, é só música atrás de música. 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
0: Tem Nando Reis.

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2: Mix agora 5:05, começando mais uma edição do Top Mix Rolê Brasil, aquele rolê por todo o país nas principais afiliadas da Rede Mix. E a gente abre o Top Mix Rolê desse domingão, direto da Mix Belém com meu bem, Dub Dogs.
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1: Mix agora 5h19 é o Top Mix Rolê Brasil, aquele rolê pelas principais afiliadas da Rede Mix por todo esse Brasilzão. E a música número 1 de hoje fica com One Republic, música que vem direto da Mix Recife.

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1: Mix agora 5h23 no seu domingão. One Republic, Need Your Love, música número 1 dentro do Top Mix, Rolê Brasil.
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0: Mix agora 1 para as 6 no seu final de semana, é o seu domingo aqui com o Aces Don't Go Away.
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2: A tecnologia segue evoluindo em todas as áreas, inclusive no futebol. O VAR, que aí no Brasil gera tanta discussão, deve estar ainda mais rápido e preciso, com o uso maior de inteligência artificial nas decisões dos árbitros. Além disso, a bola pode contar com chip interno para ajudar na análise dos lances, reduzindo erros e deixando o jogo fluir melhor, ou seja, menos polêmica e mais bola rolando.
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0: Stone. Um jeito bem simbólico de mostrar as tensões de tudo que estava rolando naquela época. Você sabia dessa? Então ouve aí, mata a saudade, 1995, o baú da Mix Express leva você pra curtir No Doubt, Don't Speak.
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0: precisam saber viver. Teve Pearl Jam com Black, No Doubt, Don't Speak.
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0: Mix agora 8h39, Google Dolls, Iris aqui na Mix.
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0: Tem novidade de música, essa aqui é bem legal. A Madonna pegou os fãs de surpresa e lançou um clipe de uma nova música. A faixa se chama Bring Your Love e é uma parceria da rainha do pop com a cantora Sabrina Carpenter, um dos maiores nomes da música atualmente. O vídeo mostra as duas cantoras, Madonna e a Sabrina Carpenter, dançando numa pista bem lotada. Vale lembrar que a música Bring Your Love é o

0: muita informação e você vai gostar.
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